0: de estilos, mas que ao mesmo tempo consigam representar essa multitude e essa diversidade que há no país.
1: 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Decíamos al principio que es un punto de referencia que va a hacer además seguro que una temperatura tremendamente agradable, porque se trata del Jardín Público de Chaves.
0: Sí, el jardín ya es casa del festival desde la primera edición. É um espaço emblemático na cidade, também porque está colado ao quilómetro zero da Estrada Nacional 2, está mesmo ali ao lado, e depois porque na altura do verão que nós vamos ter, a previsão para este fim de semana são 38 graus, portanto esperamos muito bom tempo, o jardim tem muita sombra, tem muitos lugares frescos, as pessoas conseguem estar confortáveis no espaço, e isso também tem sido uma aposta ganha.
1: Bueno, hay que estar en forma, ¿eh? Hay que prepararse para la próxima semana porque son 3 días.
0: Sí, son 3 días de festival, pero na verdade já estamos no recinto a fazer algumas coisas, portanto são muitos dias de preparação. São 3 dias que este ano alteramos, ou seja, normalmente era quinta-feira, sexta-feira e sábado, e os nomes dos dias em galegos, eu confesso que não sei dizer, mas quinta-feira, sexta-feira e sábado, mas este ano em específico alteramos, vai ser sexta, sábado e domingo. Portanto, é ainda mais fácil para quem nos quiser visitar, porque os concertos na sexta-feira começam apenas ao final da tarde, dá para fazer a viagem da Galiza até Chaves, que também não é muito longe, e aproveitar o fin de semana inteiro.
1: Nada, estamos muy cerca, 3 horas como mucho, ¿verdad? Dependiendo del punto de Galicia, claro. 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
0: Sí, el objetivo del festival es también traer personas a la ciudad, ¿no? Chaves es una ciudad con una calidad de vida muito boa, há muitos espaços, muita história e cultura para ver. Temos uma cidade romana, mas que depois tem períodos medievais, ou seja, há muita coisa para conhecer sobre Chaves. É um sítio em que se come muito bem, como aliás em Portugal inteiro, mas Trás dos Montes tem essa qualidade reconhecida naquilo que se come e bebe, e as pessoas são muito simpáticas e sabem receber. Eu penso que a grande vantagem do nosso festival é estarmos numa cidade desta dimensão, que permite receber muito bem, que as pessoas se sintam confortáveis. Também dizer que o festival, acho que é uma característica importante, é um festival para toda a gente. Temos desde bebés no festival a pessoas idosas, portanto há uma imensidade de pessoas diferentes, e nós também procuramos isso e queremos receber toda a gente de forma igual.
1: Hay que hacer ese tiempo y hay que buscar la opción que más nos guste. Decíamos que es un amplio cartel, que es la 8ª edición. 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
0: Sí, o festival siempre teve uma missão social. Nós costumamos dizer que o cartel é sempre uma afirmação para a nossa comunidade. Tentamos sempre desafiá-los a conhecer coisas novas, a experienciar coisas diferentes. No entanto, esta edição em específico, quisemos desafiá-los a participar. Portanto, há 2 concertos, que é o do Buba Espinho e do Lavoisier, que têm a participação de corais da cidade, são 4 corais no total, mas depois o nosso palco Paragem também tem projetos da região. São projetos flavienses, de Chaves, a banda que são os Blas, e a Rúmia, que na verdade ela é galega, é da Corunha, mas sempre viveu em Chaves, desde pequena. Então tem aqui também esta ligação à região, mas também este saltinho à Galiza. Há aqui uma participação da comunidade local que é muito importante este ano.
1: Claro, es una riqueza total y absolutamente. Hablamos, claro, y luego está la parte gastronómica que también influye, porque se puede disfrutar absolutamente de todo. 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

0: que es el fruto de una residencia artística realizada en la ciudad el año pasado. Esto es muy enriquecedor también, ¿verdad? Las residencias artísticas y lo que generan.
1: Sí, este concerto, que es el concerto que va a encerrar el festival. Depois deste concerto ainda há uma festa de encerramento com também um flaviense DJ Wild, mas este concerto será o concerto de encerramento do festival. É produto de uma residência que houve em novembro do ano passado, outubro-novembro do ano passado, e faz com que estes desafios façam a nossa comunidade também crescer, aprender, evoluir, ou seja, trazer coisas novas ao contexto que já existe e que depois é bonito poderem apresentá-lo no festival e que não fique só na gaveta, que não fique só uma residência por si só, mas também que o consigam apresentar neste domingo que será o encerramento do festival.
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1: Sim, sim. Na verdade, é interessante porque o dia 27, que tem o Bubas Pinho e as Filhas de Cassandra, vão para um público ligeiramente distinto, mas que, na verdade, apontam para este reafirmar da tradição. As Filhas de Cassandra têm uma ligação muito forte à raiz da música galega, mas, no entanto, fazem uma reformulação e modernidade dessa raiz, e o Bubas Pinho faz algo similar com o canto alentejano e aquilo que é a música tradicional portuguesa também, e também lhe dá um ar de modernidade. São estilos muito distintos, mas que na verdade se complementam bem. Penso que vai ser uma noite muito bonita. Na noite anterior temos o David Fonseca como cabeça de cartaz, que é um nome muito afirmado em Portugal, é um nome muito reconhecido e que tem um pop rock um bocadinho mais dançável e que eu penso que vai ser uma boa forma de abrir também a primeira noite do festival.
0: Pues imagínense ustedes en ese jardín, con ese tiempo, con esa compañía y escuchando este tema tan bonito que agradecemos, animamos a todos los oyentes, son varias jornadas para elegir y que estamos muy cerquita de ustedes. Diogo Martins, gracias y
1: muy
0: feliz
1: obrigado.
0: Festival.
1: Igualmente, obrigado, buen trabajo.
0: Igualmente, una aperta enorme. Gracias.
1: Un abrazo.